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2: Horas.
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0: 8 horas.
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4: Olá, bom dia, bem-vindos a esta emissão de terça-feira, 5 de maio, com a sua Rádio Pax.
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Temos um dia de poucas nuvens, sol, amanhã dia de sol limpo, máximas a rondar os 22 graus, mínimas os 8. Mas atenção, que para o fim de semana podem ocorrer aguaceiros.

0: Os portugueses vão menos ao supermercado online e preferem marcas próprias. Os produtos de marca própria são mais populares entre os consumidores portugueses do que a maior parte dos países europeus, ao contrário do que acontece com as compras de mercearia online. As vendas de bens alimentares em Portugal cresceram mais em Portugal, o ano passado, do que a média europeia. O mercado alimentar em Portugal cresceu 5,2% o ano passado, acima dos 3,1% registados na Europa. A geração Z está a impulsionar o Pronto a Comer.
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0: A dispensa de medicamentos hospitalares em proximidade deveria estar implementada em janeiro do ano passado e abranger 150 mil doentes. Porém, o número de pessoas que conseguem levantar os seus medicamentos em farmácias perto de casa está muito longe dessa meta. No início do mês, segundo dados da Ordem dos Farmacêuticos, eram apenas 1.708 utentes.
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1: Temas que marcam a atualidade regional. Nesta terça-feira, Alentejo capta milhões para turismo. 22 projetos aprovados já mobilizam 17 milhões de euros. Macário Correia, à frente do Água que Une, agrada aos agricultores do Sul. Vidigueira entra no mapa internacional da cultura com um festival que liga arte, turismo e negócios. Castro Verde lança Orçamento Participativo 2027 e convida a população a decidir investimentos. Mineiral Justerlense arrasa concorrência e conquista tudo. Época termina sem derrotas.
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1: O Alentejo volta a destacar-se no panorama turístico nacional ao integrar um conjunto de investimentos aprovados no âmbito do programa Crescer com o Turismo. A iniciativa, apresentada recentemente em Évora, já viabilizou 22 projetos em todo o país, correspondendo a um volume global de investimento na ordem dos 17 milhões de euros. Parte significativa destes projetos foi formalizada numa cerimónia que contou com a presença do Ministro da Economia. No total, 12 contratos assinados representam cerca de 6,9 milhões de euros de investimento, com apoio financeiro de quase 4 milhões atribuído pelo Turismo de Portugal. Segundo os responsáveis, os incentivos já aprovados atingem os 8,5 milhões de euros. O programa continua aberto e pretende estimular o desenvolvimento económico em territórios de baixa densidade, promovendo iniciativas ligadas ao turismo sustentável, cultural e de natureza. Entre as áreas abrangidas estão projetos ligados ao património, desporto, ciência e valorização da paisagem, reforçando a competitividade e atratividade da região. Os agricultores do Sul receberam com agrado algumas das decisões anunciadas pelo Governo após o Conselho de Ministros realizado na Ovibeja, com especial destaque para o avanço do programa Água que Une. O presidente da ACUS, Rui Garrido, considera que, apesar de nem todas as expectativas terem sido plenamente atendidas, há medidas relevantes a assinalar, entre elas a criação de uma equipa dedicada ao programa e a nomeação de Macário Correia para a sua liderança. Rui Garrido vê nesta escolha uma mais-valia, sublinhando a experiência e conhecimento do responsável, tanto no setor agrícola como na gestão pública. Na sua perspectiva, o novo líder reúne condições para estabelecer uma ligação eficaz entre os agricultores e o governo, sobretudo no que diz respeito às necessidades de regadio. O dirigente recorda ainda que este era um processo há muito aguardado pelo setor, que tem vindo a alertar para a importância estratégica da água, da gestão da água, no desenvolvimento agrícola da região. A Vidigueira integra este ano o circuito do Festival Internacional RHI Revolution Hope Imagination, um evento que promove a cultura portuguesa além fronteiras e que decorre entre 4 e 12 de maio em várias cidades do país. Com uma programação diversificada e de acesso gratuito, o festival reúne iniciativas nas áreas da música, cinema, dança, literatura, teatro e ciência, promovendo também o debate em torno da cidadania e da interculturalidade. Organizado pelo Art Institute, o RHI assume-se como uma plataforma de projeção internacional de artistas portugueses, criando oportunidades de ligação com mercados externos. Ao longo dos anos, o festival já levou talentos nacionais a cidades como Nova Iorque, São Paulo ou Cairo. A edição deste ano reforça a aposta na descentralização cultural, envolvendo localidades de diferentes regiões, incluindo a Vidigueira. O evento pretende ainda aproximar cultura, turismo e economia, contribuindo para a dinamização dos territórios e para a valorização da identidade cultural portuguesa. O município de Castro Verde já deu início ao processo do orçamento participativo para 2027, promovendo um conjunto de assembleias destinadas a desenvolver diretamente os cidadãos nas decisões sobre investimentos locais. As sessões decorrem ao longo do mês de maio em várias freguesias, depois de um primeiro encontro realizado em Casével. O calendário inclui iniciativas no Fórum Municipal de Castro Verde, entradas Santa Bárbara de Padrões e São Marcos da Taboeira. Com uma verba global de 80 mil euros, o programa permite à população apresentar propostas e escolher projetos prioritários para o concelho. Parte do montante será distribuída pelas freguesias, enquanto outra fatia se destina a projetos de âmbito geral e iniciativas jovens. A autarquia sublinha que o processo está aberto a todos os cidadãos com mais de 16 anos, incentivando a participação cívica. As propostas podem ser submetidas até ao final de junho, quer online, quer presencialmente, nas sessões participativas. O mineiro aljustrelense encerrou a temporada 2025-2026 em grande, ao conquistar a Supertaça Distrital com uma vitória expressiva frente ao Messejanense por 5-0. Sem resposta. O encontro disputado em Almodóvar confirmou a superioridade da equipa ao longo de toda a época, com uma exibição dominadora do início ao fim. Orientado por João Nunes, o conjunto de Alstrel soma assim mais um troféu a uma época histórica, depois de já ter garantido o título de campeão distrital e a taça do distrito. A conquista do campeonato assegurou também a subida ao Campeonato de Portugal, coroando uma temporada de excelência. Um dos feitos mais notáveis é o facto de a equipa terminar o ano sem qualquer derrota em jogos oficiais, demonstrando a consistência e qualidade competitiva. Este percurso vitorioso consolida o Mineiro como uma das equipas mais fortes do futebol distrital, deixando elevadas expectativas para os próximos desafios a nível nacional. Colocamos agora um ponto final nesta edição, continuação de uma ótima terça-feira.
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2: 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Informação sem hora marcada. A presidência do Conselho da União Europeia, assumida este semestre por Chipre, disse querer evitar filas nas bombas de gasolina caso o Bloco Comunitário tenha problemas de abastecimento de combustíveis devido ao conflito no Médio Oriente.

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0: horas. 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
2: Estamos de regresso para esta segunda hora com mais música e informação. Venha daí.
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0: Temos um dia de poucas nuvens, sol, amanhã dia de sol limpo, máximas a rondar os 22 graus, mínimas os 8. Mas atenção, que para o fim de semana podem ocorrer aguaceiros.
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A Polícia Judiciária alertou através das redes sociais para o novo esquema de burla informática que recorre um elaborado teatro telefónico para enganar as vítimas, levando-as a acreditar que estão a lidar com entidades oficiais. Tudo começa com o contacto de um alegado funcionário da ANACOM que informa ao cidadão de que o seu número de telefone está a ser utilizado em práticas ilícitas. De seguida, a chamada é supostamente reencaminhada para a Polícia Judiciária. A partir daí, a vítima é convencida a passar para uma videochamada onde surge um falso inspetor da PJ num cenário cuidadosamente montado com elementos como a bandeira nacional, numa tentativa de dar credibilidade à abordagem.

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0: O regime de IRS jovem foi alargado. Pode abranger jovens até aos 35 anos durante os primeiros 10 anos de rendimentos de trabalho. Ao aceder ao portal das finanças, alguns contribuintes recebem automaticamente uma proposta de declaração já com esse benefício aplicado. Ainda assim, aceitar esta proposta pode não ser sempre a opção mais vantajosa. Se o jovem tiver menos de 26 anos e rendimentos inferiores a 8.500 euros por ano, pode compensar continuar como dependente no agregado familiar dos pais. Dessa forma, não começa assim a contar um dos anos do benefício fiscal.
1: Há uma aproximação cada vez maior entre as retenções que foram feitas no ano anterior e o IRS a pagar este ano. Com esta aproximação, ainda é mais importante munirmos dos mecanismos possíveis no sentido de pagarmos o mínimo possível de IRS dentro da legalidade. E isto é possível na maior parte dos casos. Pode ser através de um ajuste ao agregado familiar, pode ser um ajuste através do englobamento.
0: Alguns truques para um IRS mais vantajoso. Os casais, por exemplo, podem optar por entregar declaração de IRS em conjunto ou separadamente. Um atestado de incapacidade pode também reduzir significativamente o imposto. Algumas despesas podem aumentar as deduções no anexo H.

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1: Temas que marcam a atualidade regional. Nesta terça-feira, Alentejo capta milhões para turismo. 22 projetos aprovados já mobilizam 17 milhões de euros. Macário Correia, à frente do Água que Une, agrada aos agricultores do Sul. Vidigueira entra no mapa internacional da cultura com um festival que liga arte, turismo e negócios. Castro Verde lança Orçamento Participativo 2027 e convida a população a decidir investimentos. Mineiral Justerlense arrasa concorrência e conquista tudo. Época termina sem derrotas.
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1: O Alentejo volta a destacar-se no panorama turístico nacional ao integrar um conjunto de investimentos aprovados no âmbito do programa Crescer com o Turismo. A iniciativa, apresentada recentemente em Évora, já viabilizou 22 projetos em todo o país, correspondendo a um volume global de investimento na ordem dos 17 milhões de euros. Parte significativa destes projetos foi formalizada numa cerimónia que contou com a presença do Ministro da Economia. No total, 12 contratos assinados representam cerca de 6,9 milhões de euros de investimento, com apoio financeiro de quase 4 milhões atribuído pelo Turismo de Portugal. Segundo os responsáveis, os incentivos já aprovados atingem os 8,5 milhões de euros. O programa continua aberto e pretende estimular o desenvolvimento económico em territórios de baixa densidade, promovendo iniciativas ligadas ao turismo sustentável, cultural e de natureza. Entre as áreas abrangidas estão projetos ligados ao património, desporto, ciência e valorização da paisagem, reforçando a competitividade e atratividade da região. Os agricultores do Sul receberam com agrado algumas das decisões anunciadas pelo Governo após o Conselho de Ministros realizado na Ovibeja, com especial destaque para o avanço do programa Água que Une. O presidente da ACUS, Rui Garrido, considera que, apesar de nem todas as expectativas terem sido plenamente atendidas, há medidas relevantes a assinalar, entre elas a criação de uma equipa dedicada ao programa e a nomeação de Macário Correia para a sua liderança. Rui Garrido vê nesta escolha uma mais-valia, sublinhando a experiência e conhecimento do responsável, tanto no setor agrícola como na gestão pública. Na sua perspectiva, o novo líder reúne condições para estabelecer uma ligação eficaz entre os agricultores e o governo, sobretudo no que diz respeito às necessidades de regadio. O dirigente recorda ainda que este era um processo há muito aguardado pelo setor, que tem vindo a alertar para a importância estratégica da água, da gestão da água, no desenvolvimento agrícola da região. A Vidigueira integra este ano o circuito do Festival Internacional RHI Revolution Hope Imagination, um evento que promove a cultura portuguesa além fronteiras e que decorre entre 4 e 12 de maio em várias cidades do país. Com uma programação diversificada e de acesso gratuito, o festival reúne iniciativas nas áreas da música, cinema, dança, literatura, teatro e ciência, promovendo também o debate em torno da cidadania e da interculturalidade. Organizado pelo Art Institute, o RHI assume-se como uma plataforma de projeção internacional de artistas portugueses, criando oportunidades de ligação com mercados externos. Ao longo dos anos, o festival já levou talentos nacionais a cidades como Nova Iorque, São Paulo ou Cairo. A edição deste ano reforça a aposta na descentralização cultural, envolvendo localidades de diferentes regiões, incluindo a Vidigueira. O evento pretende ainda aproximar cultura, turismo e economia, contribuindo para a dinamização dos territórios e para a valorização da identidade cultural portuguesa. O município de Castro Verde já deu início ao processo do orçamento participativo para 2027, promovendo um conjunto de assembleias destinadas a desenvolver diretamente os cidadãos nas decisões sobre investimentos locais. As sessões decorrem ao longo do mês de maio em várias freguesias, depois de um primeiro encontro realizado em Casével. O calendário inclui iniciativas no Fórum Municipal de Castro Verde, entre Santa Bárbara de Padrões

0: e São Marcos da Taboeira. Com uma verba global de 80 mil euros, o programa permite à população apresentar propostas e escolher projetos prioritários para o concelho. Parte do montante será distribuída pelas freguesias, enquanto outra fatia se destina a projetos de âmbito geral e iniciativas jovens. A autarquia sublinha que o processo está aberto a todos os cidadãos com mais de 16 anos, incentivando a participação cívica. As propostas podem ser submetidas até ao final de junho, quer online, quer presencialmente, nas sessões participativas. O mineiro aljustrelense encerrou a temporada 2025-2026 em grande, ao conquistar a Supertaça Distrital com uma vitória expressiva frente ao Messejanense por 5-0. Sem resposta. O encontro disputado em Almodóvar confirmou a superioridade da equipa ao longo de toda a época, com uma exibição dominadora do início ao fim. Orientado por João Nunes, o conjunto de Alstrel soma assim mais um troféu a uma época histórica, depois de já ter garantido o título de campeão distrital e a taça do distrito. A conquista do campeonato assegurou também a subida ao campeonato de Portugal, coroando uma temporada de excelência. Um dos feitos mais notáveis é o facto de a equipa terminar o ano sem qualquer derrota em jogos oficiais, demonstrando a consistência e qualidade competitiva. Este percurso vitorioso consolida o Mineiro como uma das equipas mais fortes do futebol distrital, deixando elevadas expectativas para os próximos desafios a nível nacional. Colocamos agora um ponto final nesta edição, continuação de uma ótima terça-feira.
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2: O verão vai ser muito duro. O governo apela por isso à limpeza dos terrenos e promete mudanças no Ciresp.
3: O verão vai ser muito duro. Pedimos a vossa colaboração na limpeza, na desobstrução das nossas matas e do território que precisa ser limpo.
2: O apelo por parte do ministro, depois de meses de chuva e tempestades, a vegetação cresceu e o risco de incêndio também.
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0: Mais uma pausa rápida, já voltamos.
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0: horas.
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3: Comprometido, cá estamos de regresso para esta última parte de manhã de terça-feira.
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0: A tireoide é como o acelerador de um carro. Quando tem problemas, o diagnóstico pode ser difícil, mas há sinais a que se pode estar atento.
1: Um cansaço, frio, uma apatia, a pessoa sente-se cansada, tem mais sono, obstipação, pele seca, unhas fracas, cabelo quebradiço, mas quem não no dia-a-dia?
0: Alguns sinais a terem atenção.
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0: Temos um dia de poucas nuvens, sol, amanhã dia de céu limpo, máximas a rondar os 22 graus, mínimas os 8. Mas atenção, que para o fim de semana podem ocorrer aguaceiros.
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0: O Ministro da Educação reconheceu que a aposentação de milhares de professores nos próximos anos será um dos principais desafios para manter os níveis elevados de conhecimento pedagógico que caracterizam atualmente a classe docente. Além da formação inicial e de vias rápidas como a profissionalização em serviço, a experiência profissional também entra na equação, em particular em Portugal, onde os professores com mais de 10 anos de carreira apresentam níveis de conhecimento pedagógico mais elevados em comparação com os colegas a início de carreira. A idade média dos professores em Portugal ronda os 51 anos.
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3: O Infarmed admitiu que o conflito no Médio Oriente está a ter impacto ao nível da logística e dos custos de combustíveis e energia, mas garantiu que não foram registadas rupturas de abastecimento de medicamentos e dispositivos médicos. A situação mantém-se sob controlo, acrescenta o Infarmed, embora exigindo a estreita monitorização de riscos relacionados com questões logísticas e custos de energia.
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para terminar aqui esta emissão de 5 de maio com a sua Rádio Pax, bom dia. Se vai na estrada, conduza com precaução. A Múmia de Lee Cronin. Depois do regresso ao recorde Evil Dead Rise, o argumentista e realizador Lee Cronin aborda uma das histórias de terror mais icónicas de sempre, com uma reinterpretação ousada e perturbadora. A Múmia de Lee Cronin. A jovem filha de um jornalista desaparece no deserto sem deixar rasto. 8 anos depois, a família destroçada fica em choque quando ela regressa. O que deveria ser um reencontro feliz transforma-se num verdadeiro pesadelo.

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0: horas.
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5: Meio-dia.
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7: Temas que marcam a atualidade regional. Nesta terça-feira, Alentejo capta milhões para turismo. 22 projetos aprovados já mobilizam 17 milhões de euros. Macário Correia, à frente do Água que Une, agrada aos agricultores do Sul. Vidigueira entra no mapa internacional da cultura com um festival que liga arte, turismo e negócios. Castro Verde lança Orçamento Participativo 2027 e convida a população a decidir investimentos. Mineiral Justerlense arrasa concorrência e conquista tudo. Época termina sem derrotas.
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7: O Alentejo volta a destacar-se no panorama turístico nacional ao integrar um conjunto de investimentos aprovados no âmbito do programa Crescer com o Turismo. A iniciativa, apresentada recentemente em Évora, já viabilizou 22 projetos em todo o país, correspondendo a um volume global de investimento na ordem dos 17 milhões de euros. Parte significativa destes projetos foi formalizada numa cerimónia que contou com a presença do Ministro da Economia. No total, 12 contratos assinados representam cerca de 6,9 milhões de euros de investimento, com apoio financeiro de quase 4 milhões atribuído pelo Turismo de Portugal. Segundo os responsáveis, os incentivos já aprovados atingem os 8,5 milhões de euros. O programa continua aberto e pretende estimular o desenvolvimento económico em territórios de baixa densidade, promovendo iniciativas ligadas ao turismo sustentável, cultural e de natureza. Entre as áreas abrangidas estão projetos ligados ao património, desporto, ciência e valorização da paisagem, reforçando a competitividade e atratividade da região. Os agricultores do Sul receberam com agrado algumas das decisões anunciadas pelo Governo após o Conselho de Ministros realizado na Ovibeja, com especial destaque para o avanço do programa Água que Une. O presidente da ACUS, Rui Garrido, considera que, apesar de nem todas as expectativas terem sido plenamente atendidas, há medidas relevantes a assinalar, entre elas a criação de uma equipa dedicada ao programa e à nomeação de Macário Correia para a sua liderança. Rui Garrido vê nesta escolha uma mais-valia, sublinhando a experiência e conhecimento do responsável, tanto no setor agrícola como na gestão pública. Na sua perspectiva, o novo líder reúne condições para estabelecer uma ligação eficaz entre os agricultores e o governo, sobretudo no que diz respeito às necessidades de regadio. O dirigente recorda ainda que este era um processo há muito aguardado pelo setor, que tem vindo a alertar para a importância estratégica da água, da gestão da água, no desenvolvimento agrícola da região. A Vidigueira integra este ano o circuito do Festival Internacional RHI Revolution Hope Imagination, um evento que promove a cultura portuguesa além fronteiras e que decorre entre 4 e 12 de maio em várias cidades do país. Com uma programação diversificada e de acesso gratuito, o festival reúne iniciativas nas áreas da música, cinema, dança, literatura, teatro e ciência, promovendo também o debate em torno da cidadania e da interculturalidade. Organizado pelo Art Institute, o RHI assume-se como uma plataforma de projeção internacional de artistas portugueses, criando oportunidades de ligação com mercados externos. Ao longo dos anos, o festival já levou talentos nacionais a cidades como Nova Iorque, São Paulo ou Cairo. A edição deste ano reforça a aposta na descentralização cultural, envolvendo localidades de diferentes regiões, incluindo a Vidigueira. O evento pretende ainda aproximar cultura, turismo e economia, contribuindo para a dinamização dos territórios e para a valorização da identidade cultural portuguesa. O município de Castro Verde já deu início ao processo do orçamento participativo para 2027, promovendo um conjunto de assembleias destinadas a desenvolver diretamente os cidadãos nas decisões sobre investimentos locais. As sessões decorrem ao longo do mês de maio em várias freguesias, depois de um primeiro encontro realizado em Casével. O calendário inclui iniciativas no Fórum Municipal de Castro Verde, entre Santa Bárbara de Padrões e São Marcos da Taboeira. Com uma verba global de 80 mil euros, o programa permite à população apresentar propostas e escolher projetos prioritários para o concelho. Parte do montante será distribuída pelas freguesias, enquanto outra fatia se destina a projetos de âmbito geral e iniciativas jovens. A autarquia sublinha que o processo está aberto a todos os cidadãos com mais de 16 anos, incentivando a participação cívica. As propostas podem ser submetidas até ao final de junho, quer online, quer presencialmente, nas sessões participativas. O mineiro aljustrelense encerrou a temporada 2025-2026 em grande, ao conquistar a Supertaça Distrital com uma vitória expressiva frente ao Messejanense por 5-0. Sem resposta. O encontro disputado em Almodóvar confirmou a superioridade da equipa ao longo de toda a época, com uma exibição dominadora do início ao fim. Orientado por João Nunes, o

0: Campeonato de Portugal, coroando uma temporada de excelência. Um dos feitos mais notáveis é o facto de a equipa terminar o ano sem qualquer derrota em jogos oficiais, demonstrando a consistência e qualidade competitiva. Este percurso vitorioso consolida o Mineiro como uma das equipas mais fortes do futebol distrital, deixando elevadas expectativas para os próximos desafios a nível nacional. Colocamos agora um ponto final nesta edição, continuação de uma ótima terça-feira.
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mais uma confirmação para a edição 2026 do Matosinhos em Jazz, festival que decorre durante os fins de semana de julho no Coreto Jardim Basílio Teles, em Matosinhos. O trompetista Theo Crooker vai atuar a 4 de julho.

Adriana Calcanhoto com 4 datas em Portugal em outubro, em formato voz e violão. A cantora brasileira vai dar 4 concertos no nosso país em outubro, em formato voz e violão.

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1: Lady Gaga e Dotsie já partilharam um vídeo de Runaway. O tema faz parte da banda sonora do filme O Diabo Veste Prada 2.

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0: 16 horas.
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0: 18 horas.
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0: 19 horas.
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1: Temas que marcam a atualidade regional. Nesta terça-feira, Alentejo capta milhões para turismo. 22 projetos aprovados já mobilizam 17 milhões de euros. Macário Correia, à frente do Água que Une, agrada aos agricultores do Sul. Vidigueira entra no mapa internacional da cultura com um festival que liga arte, turismo e negócios. Castro Verde lança Orçamento Participativo 2027 e convida a população a decidir investimentos. Mineiral Justerlense arrasa concorrência e conquista tudo. Época termina sem derrotas.
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1: O Alentejo volta a destacar-se no panorama turístico nacional ao integrar um conjunto de investimentos aprovados no âmbito do programa Crescer com o Turismo. A iniciativa, apresentada recentemente em Évora, já viabilizou 22 projetos em todo o país, correspondendo a um volume global de investimento na ordem dos 17 milhões de euros. Parte significativa destes projetos foi formalizada numa cerimónia que contou com a presença do Ministro da Economia. No total, 12 contratos assinados representam cerca de 6,9 milhões de euros de investimento, com apoio financeiro de quase 4 milhões atribuído pelo Turismo de Portugal. Segundo os responsáveis, os incentivos já aprovados atingem os 8,5 milhões de euros. O programa continua aberto e pretende estimular o desenvolvimento económico em territórios de baixa densidade, promovendo iniciativas ligadas ao turismo sustentável, cultural e de natureza. Entre as áreas abrangidas estão projetos ligados ao património, desporto, ciência e valorização da paisagem, reforçando a competitividade e atratividade da região. Os agricultores do Sul receberam com agrado algumas das decisões anunciadas pelo Governo após o Conselho de Ministros realizado na Ovibeja, com especial destaque para o avanço do programa Água que Une. O presidente da ACOS, Rui Garrido, considera que, apesar de nem todas as expectativas terem sido plenamente atendidas, há medidas relevantes a assinalar, entre elas a criação de uma equipa dedicada ao programa e a nomeação de Macário Correia para a sua liderança. Rui Garrido vê nesta escolha uma mais-valia, sublinhando a experiência e conhecimento do responsável, tanto no setor agrícola como na gestão pública. Na sua perspectiva, o novo líder reúne condições para estabelecer uma ligação eficaz entre os agricultores e o governo, sobretudo no que diz respeito às necessidades de regadio. O dirigente recorda ainda que este era um processo há muito aguardado pelo setor, que tem vindo a alertar para a importância estratégica da água, da gestão da água, no desenvolvimento agrícola da região. A Vidigueira integra este ano o circuito do Festival Internacional RHI Revolution Hope Imagination, um evento que promove a cultura portuguesa além fronteiras e que decorre entre 4 e 12 de maio em várias cidades do país. Com uma programação diversificada e de acesso gratuito, o festival reúne iniciativas nas áreas da música, cinema, dança, literatura, teatro e ciência, promovendo também o debate em torno da cidadania e da interculturalidade. Organizado pelo Art Institute, o RHI assume-se como uma plataforma de projeção internacional de artistas portugueses, criando oportunidades de ligação com mercados externos. Ao longo dos anos, o festival já levou talentos nacionais a cidades como Nova Iorque, São Paulo ou Cairo. A edição deste ano reforça a aposta na descentralização cultural, envolvendo localidades de diferentes regiões, incluindo a Vidigueira. O evento pretende ainda aproximar cultura, turismo e economia, contribuindo para a dinamização dos territórios e para a valorização da identidade cultural portuguesa. O município de Castro Verde já deu início ao processo do orçamento participativo para 2027, promovendo um conjunto de assembleias destinadas a desenvolver diretamente os cidadãos nas decisões sobre investimentos locais. As sessões decorrem ao longo do mês de maio em várias freguesias, depois de um primeiro encontro realizado em Casével. O calendário inclui iniciativas no Fórum Municipal de Castro Verde, entre Santa Bárbara de Padrões e São Marcos da Taboeira. Com uma verba global de 80 mil euros, o programa permite à população apresentar propostas e escolher projetos prioritários para o concelho. Parte do montante será distribuída pelas freguesias, enquanto outra fatia se destina a projetos de âmbito geral e iniciativas jovens. A autarquia sublinha que o processo está aberto a todos os cidadãos com mais de 16 anos, incentivando a participação cívica. As propostas podem ser submetidas até ao final de junho, quer online, quer presencialmente, nas sessões participativas. O mineiro aljustrelense encerrou a temporada 2025-2026 em grande, ao conquistar a Supertaça Distrital com uma vitória expressiva frente ao Messejanense por 5-0. Sem resposta. O encontro disputado em Almodóvar confirmou a superioridade da equipa ao longo de toda a época, com uma exibição dominadora do início ao fim. Orientado por João Nunes, o conjunto de Alstrel soma assim mais um troféu a uma época histórica, depois de já ter garantido o título de campeão distrital e a taça do distrito. A conquista do campeonato assegurou também a subida ao Campeonato de Portugal, coroando uma temporada de excelência. Um dos feitos mais notáveis é o facto de a equipa terminar o ano sem qualquer derrota em jogos oficiais, demonstrando a consistência e qualidade competitiva. Este percurso vitorioso consolida o Mineiro como uma das equipas mais fortes do futebol distrital, deixando elevadas expectativas para os próximos desafios a nível nacional. Colocamos agora um ponto final nesta edição, continuação de uma ótima terça-feira.
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2: Cento e um ponto quatro. Boa noite.

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